rebelión multitudinaria que pasó de protestas puntuais y demandas puntuais a exigencia de la salida del presidente Rodrigo Paz após apenas 6 meses de su llegada al gobierno. Vale a pena lembrar que ele chegou ao governo, vamos dizer, mais ou menos por descarte. Foi a opção menos pior, tudo dentro de uma agenda que estava em contra da ascensão, do regresso da extrema-direita ao governo. Então, esse foi o contexto mediante o qual ele entrou. As mobilizações que estão paralisando atualmente boa parte do território em conflito com a Bolívia, están quebrando totalmente a normalidade desse lugar, não somente porque estão paralisando várias cidades, mas porque essas paralisações afetam todas as outras. Afetam a normalidade urbana de essa forma de vida baseada nos consumos, afeta aeroportos, afeta estradas grandes e menores, e afeta também toda a dinâmica de defesa do Estado mediante os confrontos violentos que estão acontecendo nas ruas do que é a sede de governo, que se viu repleta de sectores sociais que chegaram até lá para fazer escutar suas protestas. Mas para além de toda essa situação evidentemente caótica e que logra com essa quebra de normalidade chamar a atenção não apenas local, mas do mundo, podemos entrar a entender em profundidade de que trata-se esta rebelião multitudinária, que é mais ou menos uma resposta massiva dos movimentos sociais e indígenas a uma série de medidas do governo, medidas que podemos resumir em medidas econômicas e medidas políticas, ambas duas com um evidente caráter de restauração. Entre as medidas econômicas, o governo do recentemente chegado presidente Paz começou com uma série de anúncios que já desde o dezembro passado, ou seja, 1 mês após sua chegada ao governo, provocaram sérios protestos. No início, ele propôs, decretou, sem consulta com ninguém, não é que foi uma proposta, ele decretou o fim da subvenção dos combustíveis, da gasolina e o diesel, que incrementava os valores desses combustíveis em 50 a 80%. Várias protestas questionaram, para além do fim da subvenção, o caráter autoritário de governar sob decreto. O presidente perdeu, teve que recuar e anular seu decreto, anunciando que iria tomar as próximas medidas em maior diálogo com a população. Mas para abril, começaram novas medidas, como foi o fim dos impostos às grandes fortunas, o fim dos impostos às transações financeiras e o fim dos impostos aos jogos. Também o decreto 1720, que retirava um cuidado sobre as terras consideradas propriedades pequenas na Bolívia,